0: Lord was speaking to me in the dream yesterday night.
1: Eu ouvi no sonho, o Senhor estava falando comigo no sonho ontem à noite.
0: About a visitation.
1: A respeito da visitação.
0: I see a red carpet somewhere. I heard my voice.
1: Mas eu ouvi por voz.
0: The visitation.
1: A visitação.
0: When he was saying the visitation of God.
1: Quando ele estava dizendo a visitação de Deus.
0: This is the time for revival in this blessed nation.
1: Porque este é o tempo do avivamento para essa nação abençoada.

0: And there is another open meeting, open.
1: E há uma outra reunião que é uma reunião aberta, local aberto.
0: In the next town. And I see a red carpet.
1: E eu vejo um tapete vermelho.
0: And I see a visitation of God.
1: Toda a visitação de Deus aqui.